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1: Conheça 7 sinais de alerta para tutores de gatos. Precisamos ficar atentos às mudanças comportamentais que podem significar desafios físicos no horizonte. Quando falamos de problemas na caixa de areia, por exemplo, os gatos podem estar dando sinal de alerta. Morar embaixo da geladeira ou embaixo da cama é sinal que algo no ambiente está ameaçando. Fazer xixi ou cocô fora da caixa de areia, muitos problemas de saúde podem causar isso, como cistite, cálculos renais e outros. Mastigar coisas que não são comida. Isso pode gerar muitos transtornos e ser nocivo à saúde do pet. Mudanças comportamentais, atividade noturna ou aumento das vocalizações. O hipertireoidismo é uma condição comum em gatos mais velhos que pode aumentar a atividade e as vocalizações. Coçar, arranhar, morder ou lamber a si mesmo a ponto de causar queda de pelos ou danos à pele e soro em excesso. Portanto, fique sempre atento. Não negligencie essas mudanças comportamentais. Fonte: petlove.com.br.
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Bora nessa, pra mandar aquela mensagem, pedir a sua música ou simplesmente mandar um alusão pra galera, pra turma que tá te ouvindo agora. Vamos lá, WhatsApp 995854909. É só mandar aquela mensagem e a galera tá te esperando, hein? Bora lá, não perde tempo não.

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2: Organize o seu ambiente de trabalho e transforme em um espaço aconchegante. Deixe a sua mesa sempre bem organizada. Para isso, invista em uma disposição funcional dos objetos e materiais de trabalho. Isto é, organize de uma forma que fique prático usar as suas ferramentas de trabalho ao longo do dia. Além disso, decore e use objetos pessoais que tornem o espaço mais aconchegante e a sua cara. Acredite, esses pequenos detalhes impactam em nossa produtividade. Construa boas relações com as pessoas em sua volta. Dentre as nossas dicas de saúde e bem-estar no trabalho, não podemos deixar de fora o quanto as boas relações são importantes, não é mesmo? Por isso, seja uma pessoa empática e que sabe ouvir o outro, pois isso lhe ajudará a construir boas relações e diminuirá as chances de conflitos. Fonte: noticiasconcursos.com.br.
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4: Fala pro seu irmãozinho que tá do seu lado assim: a tampa da chaleira vai explodir.

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0: gostou demais, né? A sequência acabou, a nossa playlist da hora finalizou, mas a conexão está só começando. Tem muito mais, tem muito mais coisa boa para você curtir aqui na programação da Única. A gente descobre sempre coisas boas. E o que vem por aí, hein? Tem muito mais, tem muito mais. Olha, se eu fosse você, eu continuaria sempre por aqui na programação da Única, que a música por aqui nunca para. Tem sempre o melhor para você.
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0: excelência. Dentro e fora de campo, o respeito e a tolerância devem prevalecer. Para a paz nos estádios reinar, cada um deve fazer a sua parte. Afinal, torcedores podem ser adversários, mas jamais serão inimigos.
1: Dia 1º de outubro é comemorado o Dia do Idoso. Pessoas com idade igual ou superior a 60 anos. Essa data marca o dia em que o Estatuto do Idoso entrou em vigor. O dia é fundamental para reforçar a importância de protegermos esse público e reavaliar a nossa atitude em relação aos idosos. O envelhecimento é um fenômeno biológico normal que atinge todos os organismos vivos, ou seja, todos nós chegaremos lá. É crime abandonar, expor a perigo ou discriminar o idoso. E se você está chegando perto da terceira idade, lembre-se de praticar exercícios físicos, manter uma alimentação saudável, beber muita água, dormir bem, evitar bebidas alcoólicas e fazer check-up anualmente depois dos 45 anos de idade. O idoso é sábio, experiente, já viveu muito e merece todo o nosso carinho e respeito.
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1: Teste seus melhores ângulos. Todo mundo tem um lado do rosto que gosta mais. Ou mesmo um ângulo que destaca uma parte do corpo que você ama. Invista neles. Mas atenção! Evite fotos de baixo para cima. Elas deixam o rosto desproporcional.
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Rádio Única, e aí, tamo juntos? Só musicaço, né? Tá gostando? Olha, e por aqui a sequência de música boa continua. Segue com você, vamos juntos, aumenta o som, relaxa, deixa a música fazer o resto.

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2: Primeiro me apresentar, Bispo Renato Andrade. O que, que nós estamos hoje? Construindo novos tempos. A primeira delas é criar a creche do idoso. Só para idosos, fica ali o dia todo, com refeições, com acompanhamento médico, com acompanhamento ambulatorial, com exames de imagens, tudo no mesmo lugar. Eu incentivo bastante o esporte, especialmente em Taguatinga, onde sou mais procurado. A gente incentiva bastante a cultura, que a gente trabalha com todos esses entes que trabalham querendo fazer alguma coisa, da diversidade, especialmente o gospel, mas de outros também que tem o planejamento cultural. A gente está totalmente junto e aberto para essas pessoas. E o que eu tenho dito é o seguinte: se nós fizermos por Taguatinga, nós podemos fazer por Ceilândia, nós podemos fazer por Brazlândia, fazer pelo Distrito Federal inteiro. Por isso eu insisto, acompanhe um pouquinho lá do meu trabalho, @ Bispo Renato Andrade, me siga nas redes sociais, veja o nosso trabalho que já realizamos, que estamos realizando agora, que estamos trabalhando para o futuro.
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Rádio Única. E aí, foi mais uma super passagem pela sua playlist favorita na nossa rádio, que é a nossa cara, que é a sua cara. E aí, alguma música falou contigo, tocou no seu coração, gostou? Tem mais uma outra?

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2: Muitos dizem que a felicidade vem de dentro. E isso pode até ser verdade, mas ela não fica escondida. Ela nasce lá dentro do peito e transborda, contagiando a todos que estão à volta. Felicidade é fazer a caminhada com alegria. Ela não é o destino, mas sim o caminho, com suas curvas, subidas e descidas. Esqueça das ofensas. Esqueça o que não aconteceu da forma que você esperava. Deixe que os sentimentos positivos ocupem esse espaço. Dessa forma, toda felicidade pode nascer livre. Lembre-se de que todo dia é dia de ser feliz.
3: Primavera, a estação das flores, tem início no dia 23 de setembro no Hemisfério Sul. Nessa data acontece o equinócio de primavera, exato momento em que o Sol cruza a linha do Equador Celeste. Em sua chegada, o primeiro dia e a noite têm exatamente a mesma duração, 12 horas cada. Progressivamente, então, no Hemisfério Sul, os dias passam a ser mais longos do que as noites.
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0: dinheiro que entra ou sai de uma campanha eleitoral precisa ser identificado. Os recursos podem vir dos fundos partidários e eleitoral, dos próprios candidatos e de doações. Para quem quiser contribuir com uma campanha, a legislação prevê diferentes formas. Entre elas estão transferência bancária, PIX, financiamento coletivo autorizado pela Justiça Eleitoral ou prestação de serviços permitidos por lei. Em regra, pessoas físicas podem doar até 10% da renda bruta do ano anterior à eleição. As doações não podem ser anônimas. Candidatas, candidatos e partidos têm que informar à Justiça Eleitoral quanto receberam, de onde veio o dinheiro e como ele foi gasto. As campanhas têm ainda que respeitar os limites de gastos previsto na legislação. E atenção, quem praticar irregularidades financeiras e econômicas pode sofrer penalidades, como multa, rejeição das contas, cancelamento do registro da candidatura e cassação do diploma, se eleita ou eleito.
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0: Não tenha inveja dos ímpios e nem deseje a companhia deles, pois destruição é o que planejam no coração e só falam de violência. Com sabedoria se constrói a casa e com discernimento se consolida. Pelo conhecimento, seus cômodos se enchem do que é precioso e agradável. O homem sábio é poderoso, e quem tem conhecimento aumenta sua força. Quem sai à guerra precisa de orientação, e com muitos conselheiros se obtém a vitória. A sabedoria é elevada demais para o insensato. Ele não sabe o que dizer nas assembleias. Quem maquina o mal será conhecido como criador de intrigas. A intriga do insensato é pecado, e o zombador é detestado pelos homens. Se você vacila no dia da dificuldade, como será limitada a sua força? Liberte os que estão sendo levados para a morte. Socorra os que caminham trêmulos para a matança. Mesmo que você diga, não sabíamos o que estava acontecendo. Não o perceberia aquele que pesa os corações? Não o saberia aquele que preserva a sua vida? Não retribuirá ele a cada um segundo o seu procedimento? Coma o mel, meu filho, é bom. O favo é doce ao paladar. Saiba que a sabedoria também será boa para sua alma. Se você a encontrar, certamente haverá futuro para você e a sua esperança não vai decepcioná-lo. Não fique de tocaia como faz o ímpio, contra a casa do justo. E não destrua o seu local de repouso, pois ainda que o justo caia 7 vezes, tornará a erguer-se. Mas os ímpios são arrastados pela calamidade. Não se alegre quando seu inimigo cair. Nem exulte o seu coração quando ele tropeçar, para que o Senhor não veja isso e se desagrade e desvie dele sua ira. Não se aborreça por causa dos maus, nem tenha inveja dos ímpios, pois não há futuro para o mal, e a lâmpada dos ímpios se apagará. Tema o Senhor e o rei. Não se associe aos dissidentes, pois serão repentina destruição, e quem pode imaginar a ruína que o Senhor e o rei podem causar? Aqui vão outros ditados dos sábios. Agir com parcialidade nos julgamentos não é nada bom. Quem disser ao ímpio, você é justo, será amaldiçoado pelos povos e sofrerá a indignação das nações. Mas os que condenam o culpado terão vida agradável e receberão grandes bênçãos. A resposta sincera é como beijo nos lábios. Termine primeiro o seu trabalho a céu aberto. Deixe pronta a sua lavoura. Depois, constitua família. Não testemunhe sem motivo contra o seu próximo, nem use seus lábios para enganá-lo. Não diga, farei com ele o que fez comigo, ele pagará pelo que me fez. Passe pelo campo do preguiçoso, pela vinha do homem sem juízo, e veja como eu vi. Haviam espinheiros por toda parte. O chão estava coberto de ervas daninhas e o muro de pedras estava em ruínas. Observei aquilo e fiquei pensando. Olhei e aprendi esta lição. Vou dormir um pouco, você diz. Vou cochilar um momento, vou cruzar os braços e descansar mais um pouco. Mas a pobreza lhe sobrevirá, como um assaltante, e a sua miséria como um homem armado. Provérbios 24 nos mostra que as pessoas que lhe fizeram mal, mais tarde vão acabar tendo problemas. Quando tentamos combater o mal com o mal, nos igualamos àquilo que tanto nos feriu. E é interessante que muitas vezes achamos que não somos vingativos. Mas ao ver alguém que nos fez mal sofrendo, temos o impulso de celebrar isso. Mas o que Deus está dizendo aqui é que se você guardar o seu coração e não desejar o mal nem até para aquele que te fez mal, Deus vai se agradar de você e fazer justiça por você. A sabedoria muitas vezes nos ajuda a não agir por impulso com aquilo que passa imediatamente em nossa mente. Diante das situações, a paciência nos faz escolher por atitudes que talvez não seriam naturais para nós, mas vão agradar a Deus e nos dar um futuro de bênção.
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Seja bem-vindo, você que acabou de chegar na Rádio Única, estamos aqui para fazer companhia para você. Aqui é a sua preferida, a Rádio Única é a música tocando o tempo todo para você e continua sendo a nossa melhor forma de conexão. Vem com a gente!

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2: Estamos aqui em Taguatinga com o Bispo Renato, ele que é advogado, ele que é administrador de Taguatinga, ele que tem uma carreira em toda Brasília. O que você tem na área do comércio, na área dos empreendedores, pessoal das empresas, o que que o senhor tem de projeto aí?
3: Olha, não é à toa que Taguatinga hoje é a única cidade que nós temos 220 mil habitantes e que gera mais de 500 mil empregos. Resumindo, todos os dias chegam para trabalhar em Taguatinga pelo menos 200 mil pessoas. Então, emprego para quase praticamente todo mundo que morasse em Taguatinga precisasse trabalhar. Por que isso aconteceu? Porque a gente incentivou as empresas. Nós trouxemos investimentos, nós conseguimos liberar as licenças de funcionamento com uma rapidez muito maior, destravar a burocracia dentro da administração de Taguatinga. Ajudamos o ambulante, o quiosqueiro, o lojista, o empresário. Nós conseguimos trazer uma junção de todo mundo. Você pega no Taguacenter, todo mundo vai para Ceilândia, outro lugar, tem que passar em frente do Taguacenter. Quem passa pela parte norte. Olha os quiosques como estão lá hoje. E como era antigamente, um lixo. Hoje organizadinhos, calçadas prontas, estacionamento pronto para o nosso pessoal. O mesmo nós fizemos ali no HRT, mesma disposição. Então, quando você incentiva as pessoas, quando você valoriza o ser humano, quando você valoriza o empreendedor, ele vai mudar a sua empresa e, ao mesmo tempo, terá como receber as pessoas para comprar dele. Por isso, Taguatinga hoje é a cidade que mais vende em todo o Distrito Federal.
2: Esse é o Bispo Renato. A gente agradece aí pela recepção e vamos trazer sempre mais informações também durante todo esse trajeto.
3: Um abraço, arroba Bispo Renato Andrade. Nos acompanhe, Deus te abençoe.
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0: Obrigado pela sua conexão, aonde você estiver. Tá no carro aí, dando aquela carona pra gente? Tá ouvindo através da Alexa? Ou você tá ouvindo aí no nosso aplicativo? Diversas plataformas. Tá todo mundo ligado. E você também, né? Obrigado pela audiência, pelo Bluetooth. Legal, tem várias formas de ouvir a gente. Ouvir a única aonde você estiver. O importante é estar colado aqui com o melhor som, não é isso? Olha, é o seguinte, para você acessar a única onde você estiver, através do nosso site lindão, é só acessar o nosso endereço eletrônico, suaunicaradio.com.br. 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
3: A chance de você morrer no caminho para conseguir bilhetes de loteria é, na verdade, maior do que a sua chance de ganhar.
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0: Rádio Única, só Sonzeira. Gostou dessa sequência? Que legal, que bacana. Obrigado por mais essa sequência que você ouviu junto com a gente aqui. A gente fica só curtindo aqui no off, né? Curtindo aqui a sequência, a gente vai conectando você e música boa da programação da Única. Se você gostou, então compartilha para aquela galera que você conhece, seu irmão, seu brother, seu amigo, aquela galera da sua igreja, gente boa da sua academia, do colégio, compartilha para todo mundo. Vai lá, suaunicaradio.com.br. Todo mundo vai se encontrar por lá nesse nosso site lindão, maravilhoso, super moderno, com a sua cara. É a Única. Então bora nessa, que tem muita coisa boa por aqui pra acontecer ainda na nossa programação.
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2: Seja gentil e evite estacionar em locais onde atrapalhe o fluxo de pedestres e veículos. Com pequenas atitudes, conquistamos grandes mudanças.
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1: Estação Play. Nada foi divulgado oficialmente pela Sony. PS5 bate recorde no último trimestre de vendas de 2022. Cerca de 7,1 milhões de consoles de nova geração foram vendidos durante os três últimos meses de 2022, expressando um aumento de 83% em relação ao Natal de 2021. O aumento nas vendas coincide com o pronunciamento de Jim Ryan, que recentemente revelou que os problemas de estoque do PlayStation 5 foram resolvidos. Com estes resultados, a PlayStation elevou a meta anual para 19 milhões, mirando na venda de mais de 6,2 milhões de seu videogame até o dia 31 de março.
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2: Hoje vamos falar sobre parar e estacionar. Vamos ao básico. 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Se numa emergência tiver que parar o veículo no leito viário, providencie a imediata sinalização. Em locais de estacionamento proibido, a parada deve ser suficiente apenas para embarque e desembarque de passageiros. 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O desembarque de passageiros deve se dar sempre pelo lado da calçada, exceto para o condutor do veículo. Para carga e descarga, o veículo deve ser mantido paralelo à pista, junto ao meio-fio, de preferência nos estacionamentos. 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
1: Modelos e celebridades têm popularizado os chamados abdominais hipopressivos. Um tipo de exercício de contração do abdômen baseado na pressão e tensão, que até certo ponto pode substituir os exercícios abdominais tradicionais. A técnica é usada por algumas mulheres depois de dar à luz, mas as vantagens desse tipo de abdominal não são exclusivas para as modelos e nem apenas para as mulheres que acabaram de ter um filho. O exercício pode beneficiar a maioria das pessoas. A teoria do exercício hipopressivo é que um treinamento baseado principalmente na contração isométrica da musculatura profunda abdominal, em que há tensão muscular, mas não há movimento. O que se consegue é a redução da cintura e a tonificação do abdômen profundo.
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2: Você sabe como mover rapidamente entre os campos de um formulário? Muito simples, use a tecla Tab para mover entre os campos de um formulário. Ao preencher o primeiro campo do formulário, qualquer em seguida pressione a tecla Tab. Automaticamente, o cursor irá posicionar-se no próximo campo, dispensando a utilização do mouse. Para retomar a um campo anterior, sem a utilização do mouse, pressione a combinação das teclas Shift mais Tab.
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2: Deus, ó Senhor, são a grandeza, o poder, a glória, a majestade e o esplendor. Pois tudo que há nos céus e na terra é teu. Teu, ó Senhor, é o reino. Tu estás acima de tudo. A palavra de Deus diz. Eu disse. E você também pode dizer.

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3: Fizemos uma seleção dos melhores carros até 20 mil, confira. Um Fiat Uno, um dos nossos queridinhos aqui no Brasil. O Fiat Uno é versátil, ele é um carro super polivalente. Se você precisa de um carro para te levar ao trabalho ou para se ter em casa para uso doméstico, ele se encaixa bem no orçamento e na sua garagem. Há várias versões dele, desde o Mille Fire ao Vivace. Dois Volkswagen Gol. O Gol, sem dúvidas nenhuma, é um dos carros preferidos dos motoristas brasileiros. Ele que já fez história em várias gerações e inclusive teve versão Copa do Mundo. O Volkswagen Gol tem diversas versões na faixa de preço e também em diversos tipos de combustíveis aceitos, como etanol, gasolina ou mesmo bicombustível, e de manutenção super barata. 3. Chevrolet Celta. Lançado em 2000, foi considerado um marco para a Chevrolet, visto que o carro caiu no gosto do brasileiro logo nos primeiros anos e entrou em concorrência direta com o Gol. Um carro bom e valente, de manutenção simples e barata, é um ótimo carro para o trabalho ou uso doméstico. 4. Fiat Palio. O Palio é um dos carros que mais deram resultados positivos para a Fiat no Brasil. É um carro que possui várias versões, além da normal, como o Sport e a Perua Weekend. 5. Ford Focus. Confortável e confiável, é um dos primeiros carros a receber o motor Zetec Rocam melhorado, após sua fase de lançamento em 1998. Ele surgiu para ser o substituto dos antigos Verona e Escort, que deram bons frutos à montadora.
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1: Olá, eu sou a locutora Suzy Lustre, chegando com super dicas para você, dicas e truques para facilitar o nosso dia a dia. A dica de hoje é de limpeza. E para você limpar os espelhos, use algodão com álcool ou água de colônia. É uma super dica e vai ficar bem bacana. Usar então algodão com álcool ou água de colônia para você limpar aí os vidros. Bacana! Vamos então continuar usando a nossa cabeça com objetividade. Super.

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2: Após iPhone 14, Apple deve lançar celular ainda mais caro. Lançado em setembro de 2022, o iPhone 14 deixou os fãs da Apple ensandecidos, uma vez que o modelo trouxe diversas melhorias e novidades para os aparelhos da marca. Dentre os novos recursos, estavam, por exemplo, um novo design maior de 6,7 polegadas, sistema de câmera dupla, detecção de acidentes, maior duração da bateria e o primeiro serviço de segurança para smartphones do mercado, SOS de emergência via satélite. Isso tudo, claro, deixou o preço do iPhone 14 bem elevado. Apesar dos altos valores, ao que tudo indica, a companhia pretende lançar um modelo ainda mais moderno e caro para o público.
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1: E hoje no nosso Viva Melhor vamos falar sobre os estimulantes. Alimentos que conferem energia extra ao organismo e atuam como estimulantes do cérebro que também ajudam na memória. É o caso do café, do chocolate, especiarias como canela e também açafrão.
0: Viva Melhor! Aqui você encontra de segunda a sexta dicas para seguir uma alimentação mais balanceada, praticar atividades físicas e envolver mais a família em atividades do dia a dia. Fique ligado no nosso quadro Viva Melhor e procure um nutricionista. Nada de fazer dietas por conta própria. Você ouviu? 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
1: Estação Play. De acordo com informações compartilhadas pelo jornalista Steven Totilo, da Axios, a Sony não tem planos de compartilhar informações sobre o PlayStation 6 com a Activision Blizzard, caso a venda da empresa para a Microsoft seja aprovada nos tribunais. Documentos da corte revelam que Jim Ryan, CEO da PlayStation, deixou claro que não pretende fornecer dados sobre o próximo console Activision, caso a empresa seja adquirida pela Microsoft. Essa postura evidencia a concorrência acirrada no setor de jogos e a importância estratégica dos consoles e suas exclusividades.
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0: 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Tudo sobre o seu animalzinho de estimação. Dicas para o bem-estar do seu amiguinho.
1: Arrume brinquedos e jogos para ter seu pet mais feliz. Como qualquer outro ser vivo, o cãozinho precisa ser estimulado para ser mais esperto. Brinquedos, jogos, obstáculos são formas de mantê-lo ativo, reduzindo o comportamento destrutivo, principalmente quando o cãozinho é mais jovem. Lembre-se que seu cãozinho é como qualquer pessoa. Precisa de estimulantes para ter mais tranquilidade.
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2: 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Sonic Superstars, revelado durante o Summer Game Fest, traz uma perspectiva clássica em 2D, mas com gráficos tridimensionais impressionantes. O jogo contará com Sonic, Tails, Knuckles, Amy Rose e até mesmo o personagem esquecido Fang como vilão. Previsto para ser lançado no final do ano para PC, PlayStation 4, PlayStation 5, Xbox One, Xbox Series e Nintendo Switch, ele promete oferecer uma nova forma de vivenciar a experiência de plataforma da franquia Sonic. O trailer de revelação mostra o retorno dos personagens icônicos e os visuais atualizados.
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2: 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Alguém provavelmente já te falou para não sair com uma blusa preta em um dia muito ensolarado, porque a cor atrai mais calor, não é mesmo? Acredite, isso se aplica também à cor dos carros. Nesse sentido, veículos pintados na cor preta tendem a ser mais quentes quando expostos ao sol. A explicação para o fenômeno é que cores escuras absorvem mais luz, acumulando mais energia proveniente da radiação solar.
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0: Pero la realidad no se puede esconder.
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2: Olá, Super Dicas chegando! As melhores dicas e truques que ajudam você no seu dia a dia. Preste atenção a mais essa dica. Se as luvas novas estiverem apertadas, o ideal é você embrulhá-las com uma toalha úmida e deixar por 2 a 3 horas. Em seguida, coloque-as e deixe secar nas suas mãos. Assim, elas vão se ajustar perfeitamente ao seu corpo. Lembrando que vale apenas para luvas de tecido. Essa foi mais uma Super Dica e a qualquer momento a gente volta na programação.

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2: A Apple removeu da App Store o aplicativo Threads for Insta, um clone da rede social Threads que permitia fazer publicações usando inteligência artificial, embora a versão oficial do Threads, desenvolvida pela Meta, anteriormente Facebook, ainda não tenha sido lançada na Europa, o clone alcançou o topo dos downloads na loja em vários países do continente. A conta da SocialKit TLD, responsável pelo Threads for Insta, foi suspensa pela Apple, juntamente com todos os aplicativos desenvolvidos pelo grupo. No entanto, esse problema não é exclusivo do iPhone, já que algumas horas antes do lançamento, a plataforma da Meta também já tinha concorrentes na Google Play Store e alguns desses clones ainda estão disponíveis na busca por Threads.
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2: 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Você sabia? Durante a direção, deixar o braço do lado de fora da janela também é considerado uma infração, sendo sua proibição uma das principais leis de trânsito. A prática de dirigir desse jeito compromete a capacidade de reação do motorista em caso de acidentes, quando há necessidade de desviar ou de realizar freadas bruscas, por exemplo. A direção defensiva fica impossibilitada, sendo assim, deve ser evitado.
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ouvinte, eu sou a locutora Suzy Lu, estou chegando no seu rádio com mais uma edição do Super Dicas. Dicas e truques que facilitam o nosso dia a dia. Adicione uma colher de chá de água quando fritar a carne picada, como um hambúrguer, por exemplo, porque isso ajuda a afastar a gordura da carne enquanto ela cozinha. É uma dica bem bacana, faz aí, e super saudável também. Já já tem mais uma super dica pra você. Super

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2: É preciso viver com muita prudência.

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Vamos nessa. Como é que você tá? Tá tudo bem, minha princesa? Tá tudo bem? É isso mesmo, quero saber de você, né? Você não tá vivendo aqueles relacionamentos tóxicos, não, né? Nem tá vivendo relacionamentos abusivos, né? Longe de você esse tipo de relacionamento.

0: Oi, gente, tô de volta com super dicas. Cozinha organizada não combina com a bancada cheia de objetos. Pois é, deixe na bancada apenas os itens que você usa com mais frequência. Os demais, guarde em outro lugar. Assim, a cozinha vai ficar muito mais organizada. E volto já já com mais uma super dica. Super
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1: Nós estamos aqui em Taguatinga com o Bispo Renato. A gente quer conhecer um pouco mais. Certamente as pessoas em Taguatinga, certamente as pessoas em Brasília, utilizam alguma ação, utilizam algum benefício que é projeto do Bispo Renato.
2: 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Lei de quem? 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

Muito bem, pra você que se liga aqui na Única FM, a gente tá muito feliz em trazer pra você sempre muita música boa o tempo todo, fazendo sempre a diferença no seu dia a dia. A gente agradece a sua audiência, onde quer que você esteja.

0: Você que tá curtindo a gente aí nas praias, você que tá aí de repente aproveitando muito, né? Isso mesmo, a gente agradece aí, portanto, a sua audiência, onde quer que você esteja. Já participou com a gente aqui? Tá na hora de você participar também, mandar o seu áudio, mandar o seu alô pra gente aqui no 95854909, WhatsApp da Única FM. Vamos lá, manda pra nós, manda pra cá, tô esperando você, não perde tempo não.
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1: A Logitech lançou o Logitech AI Prompt Builder, um aplicativo que integra o ChatGPT e pode ser acessado por um botão dedicado nos mouses da empresa. Além de oferecer um atalho direto para o chatbot, o aplicativo também fornece sugestões de interações, como revisões de mensagens, resumos de textos e criação de e-mails. Ele permite ajustes como mudança de tom, coesão e subjetividade, além de alterações no estilo e na estrutura textual. O aplicativo está disponível para alguns modelos específicos de mouses da Logitech, que possuem botões extras, enquanto modelos mais antigos não são compatíveis.
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Única FM, única como você, vamos juntos nessa programação maravilhosa, bacana. É o seguinte, ó, você que tá aí de repente enfermo, você que tá se encontrando doente nesse momento, quero abençoar a sua vida e dizer que você é mais que vencedor, você já está curado em nome de Jesus, é isso mesmo? Você pode crer, você pode acreditar nisso, deixa sua fé ser ativada.

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0: é o seguinte, ó, bom demais fazer o esporte, né? Muito legal. E a Rádio Única tá presente com você em todos os momentos aí da sua vida. Para todos os momentos a gente tá junto. É de dia, é de noite, é à tarde, é onde você estiver viajando, ó, no rolê. É isso, a Rádio Única vai trazendo para você sempre muita alegria, muita descontração com as melhores músicas cristãs do planeta nacional e internacional.
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3: E hoje a gente vai fazer um diferente, mas pelo visto muito saboroso, bolo de arroz. Sem glúten, feito no liquidificador.

0: Então, quando a gente ouve de alguma receita que é feita no liquidificador, a gente já fica feliz, né, dona de casa? Já pensa assim que a receita é fácil e é mesmo. Anote então os ingredientes: 2 copos de arroz lavado, 2 copos de leite, 3 ovos, meio copo de óleo, 2 copos de açúcar, 1 colher sopa de fermento em pó, 1 pacote de queijo ralado. Para o preparo, deixe o arroz de molho por cerca de 30 minutos. Bata tudo no liquidificador e leve para assar em forno pré-aquecido. Claro, tem que dar uma untada na forma. Tem que fazer o teste do palito para ver se já assou direitinho, como se faz com qualquer bolo. Experimente esta delícia aí na sua casa. Um beijo e até mais.
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1: A primavera no Hemisfério Sul tem início no dia 23 de setembro, quando acontece o equinócio da primavera, fenômeno astronômico no qual o Sol atinge com maior intensidade as regiões próximas à linha do Equador. No equinócio, o dia tem a mesma duração no Hemisfério Norte e no Hemisfério Sul. A chamada Estação das Flores antecede o verão e sucede o inverno, e seu término acontece quando temos o solstício de verão, quando o Hemisfério Sul está inclinado a cerca de 23,5 graus na direção do Sol.
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1: Dedique tempo para passear com seu pet. O animal de estimação vai exigir tempo de sua parte. Portanto, se você não gosta de caminhar ou não tem tempo para isso, procure uma pessoa que possa passear com seu pet por você. Mas um pouco de tempo que leve para cheirar a grama e sentir a calçada de fora já vai o deixar bem feliz e empolgado.
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4: Apocalipse 3:20 diz:
5: eis que eu estou à porta e bato. E se alguém ouvir a minha voz e abrir a porta, eu entrarei.

0: coração para Jesus aí, por favor.
1: Rádio Única, mais uma que tá chegando para você. Fique aqui conectado com a gente. É legal saber que você tá aí do outro lado, porque aqui tem sempre uma trilha sonora esperando por você.

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0: última. Sonzeira, né? Olha, você não perde por esperar. Temos muito mais lançamentos. Você vai curtir aquela do passado aqui também. Melhor da música cristã, nacional e internacional. 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
4: Estamos no ar com o nosso Saúde em Dia. Sempre mais informações e algumas dicas para você, principalmente de alimentação. E é sobre isso que a gente vai falar hoje. Vamos falar sobre os benefícios do tomate. O tomate é um fruto rico em vitamina C, vitamina A, vitamina K e também licopeno, que é um potente antioxidante que ajuda a manter a saúde da pele, ajuda a fortalecer o sistema imunológico e a evitar doenças cardiovasculares, como infarto e também a arteriosclerose. Vai um tomatinho aí, é na salada, é naquele temperinho gostoso, vai fazer aquele molho maravilhoso. Coloca mais tomate aí na sua vida, viu? E nada de produto comprado pronto lá não. Tenta fazer na sua casa que é muito mais saudável. Beijo e saúde para todos nós.
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0: eu sou única. Sou formada por elementos essenciais e totalmente engajados ao meu propósito de vida. Desde o ventre da minha mãe, sou mais que vencedora. Sou persistente. 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A minha situação, minha luta diária não me define. 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

Rádio Única, mais uma música que você gostou, curtiu e você ouve só aqui na sua programação predileta. A música passou, mas aquela sensação boa continua.

0: feita pra você. Você está na Rádio Única. Mais uma rádio, né? Não, mais uma não. É a única que você vai ouvir do seu jeito. Então não sai daí. É a sua Rádio Única, feita exclusivamente pra você curtir sonzeira, música boa. Bora lá? Tem muito mais pra você por aqui.
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3: A internet, sem dúvida, facilitou demais a comunicação. Hoje você pode expressar a sua opinião através de um post em uma rede social, você pode criar um blog opinativo, você pode postar as fotos do fim de semana, pode até fazer vídeos contando sobre a sua experiência. Mas, da mesma forma que na vida real, bandidos podem se aproveitar, no mundo virtual, pessoas de má fé também podem usar a sua conduta na web para denegrir a sua imagem ou até roubar e invadir as suas contas. Sabe o Edward Snowden? Lembra dele? Aquele ex-funcionário da CIA que ficou famoso porque revelou documentos secretos do governo dos Estados Unidos? Pois é, pegamos algumas dicas dele aqui para você se proteger melhor na web. Ele sugere instalar um sistema de criptografia no seu navegador. O funcionamento de uma criptografia é muito fácil. Ao enviar e-mail, a pessoa recebe na forma de símbolos criptografados. Para decifrar a mensagem, é preciso inserir uma chave especial. Só não envie a chave por mensagem de texto ou pelas redes sociais, né? Melhor compartilhar pessoalmente ou enviá-la usando um programa que use criptografia. Outra dica importante é sobre as senhas. Invente senhas complicadas. Palavras simples, sequências de números, data de nascimento, o seu nome ou o nome do seu bichinho de estimação são as senhas mais inseguras. Uma boa senha contém letras maiúsculas, números e símbolos. Também é importante inventar senhas diferentes para as páginas, os e-mails e redes sociais. Do contrário, ao hackear a sua conta, a senha poderá ser usada pelos criminosos também em outras fontes.
4: A melhor idade. Dizem que a vida começa aos 50, né? Pois é, segundo o IBGE, o número de idosos no Brasil cresceu 50% em uma década. Ou seja, a expectativa de vida está aumentando. Nossos idosos estão vivendo bem e melhor. Sabia que lá na Holanda, jovens universitários que não tinham onde morar, hoje vivem em asilos? A ideia é um projeto super inovador, onde os estudantes de algumas universidades não precisam pagar aluguel, desde que passem ao menos 30 horas por mês como bons companheiros dos idosos. Que tal fazer algo parecido? Neste dia, procure um asilo na sua cidade. Chame seus amigos. Doe seu tempo e amor àqueles que já viveram e nos ensinaram tanto. 1º de outubro. Feliz Dia do Idoso.
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1: As tendências vêm e vão, porém, entre os cortes de cabelo mais populares, as franjas estão sempre no topo. Sejam longas ou curtas, retas ou desfiadas, elas são versáteis para todas as idades e madeixas. A cabeleireira e visagista Luísa Fregonese lista alguns pontos essenciais para escolher um corte de cabelo com franja, sem aquelas orientações clichês e antigas. Entenda o que você quer comunicar. O primeiro e principal passo é entender qual sensação você quer transmitir ao ter essa franja, formato de rosto e tipo de franja. Categorizar a franja apenas pelo formato do rosto é muito ultrapassado e não faz mais sentido. Por isso, a dica é livrar-se dos padrões e apostar no corte que desejar. Efeito de cada franja, cada um reflete um significado. Pense sobre si, alinhe um momento da sua vida, da sua história. E manutenção, considere sua disponibilidade de tempo. Para alguns tipos de franja, é necessário fazer corte todo mês. E claro, sempre usar proteção térmica ao finalizar com secador e chapinha. Fonte, dicasdemulher.com.br.
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2: Me apresentar, Bispo Renato Andrade, sou pastor há mais de 40 anos na Ceilândia Norte, mas apesar de não morar em Ceilândia, a gente construiu uma história de relacionamento com Ceilândia, com o Distrito Federal. 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

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Aliás, você pode estar em casa, né? 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O importante é que você está conectado com a gente, com a Única FM.

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Mais uma que você ouve só aqui na Rádio Única. Que bacana, quer participar com a gente na Única? Então bora lá, manda aquela sua mensagem pra gente pelo WhatsApp. Olha aí o número 995854909.

0: concorrência. Aliás, sem você por aqui, nós não somos nada, né? Tem que ter a sua companhia por aí do outro lado, pra gente dar continuidade com o que vem. É muita coisa boa, hein?
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0: Rádio Única, mais uma sequência que termina. Outra conexão começa, que começa! Oh, coisa boa! Você tá ligado aqui com a gente, obrigado pela sua audiência. A conexão por aqui é de coisas boas que estão por vir, que passaram. E a gente só tá aqui para compartilhar cada momento especial com você, ouvindo musicaços que você ouve só aqui na Rádio Única. Continue com a gente na Única, porque a música boa por aqui nunca precisa de explicação, né? A gente precisa de uma coisa, só curtir, só ouvir.
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2: Ei, sorria! Abra essa boca, o sorriso é importante e mais, é contagiante e pode mudar o dia de alguém. Então sorria mais, sorria no bom dia, sorria no boa tarde, sorria até na segunda-feira. Você vai ver como a vida fica muito mais leve. Gostou dessa dica? A gente volta a qualquer momento com mais dicas como essa aqui na Vida Informa.
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E aí, gostou do que você tá ouvindo? Por aqui só sonzeira na programação da Única. Então fica por aqui que a próxima música pode ser aquela, justamente aquela que você tava esperando.

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1: Muito bem, nós estamos aqui em Taguatinga com o Bispo Renato, ele que é advogado, ele que é administrador de Taguatinga, ele que tem uma carreira em todo Brasília. A gente quer conhecer um pouco mais, certamente as pessoas em Taguatinga, certamente as pessoas em Brasília utilizam alguma ação, utilizam algum benefício que é projeto do Bispo Renato. Eu quero saber do Bispo Renato, primeiramente, como que o senhor tá tudo bem? E como que vem aí essa nova fase? O que a gente pode esperar?
2: Bem, primeiro me apresentar, Bispo Renato Andrade, sou pastor há mais de 40 anos na Ceilândia Norte, mas apesar de não morar em Ceilândia, a gente construiu uma história de relacionamento com Ceilândia, com o Distrito Federal. 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E o que pouca gente sabe, eu tenho 38 leis aprovadas e que muita gente usa e nem sabe que é minha. Tem um filho na creche? Se ele tem um filho que vai para ali, a lei que hoje dá origem ao cartão creche é de minha autoria. Canabidiol, que é esse medicamento usado para tratar Alzheimer, síndrome de Down, epilepsia e tantas outras coisas, fibromialgia, depressão. 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Eu sei que todo mundo gasta, especialmente as mulheres, com todo respeito. 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

0: companhia pra gente. Isso mesmo, eu estou me sentindo acompanhado com a sua presença. Te agradeço, muito obrigado. Vamos juntos, porque aqui na Rádio Única a gente se emociona cada vez mais.
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3: Você sabia que é da casca do salgueiro que vem o princípio ativo da aspirina? A salicina e o salicilato, extraídos dessa árvore, eram usados contra a cefaleia na Mesopotâmia, 3 mil anos antes de Cristo. No entanto, a aspirina foi patenteada pela indústria alemã Bayer em 10 de outubro de 1897. O químico Felix Hoffmann, com a ajuda do professor Erich Dresser, sintetizou o ácido acetilsílico para aliviar as dores reumáticas do seu pai. O nome do remédio mais popular do século foi formado assim: aven de acetil, espira da raiz do ácido espírico, substância quimicamente idêntica ao ácido, e o ina é um sufixo que se adicionava ao nome de todos os medicamentos no final do século XIX.
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Você ouviu mais uma super seleção de musicaças aqui na Rádio Única. Única como você. Oh, que bacana, hein? Finalizando mais uma hora de musicaços. Só aqueles...

0: rádio. Fica com a gente, então. A gente preparou muito mais coisa boa que tá vindo por aí. Não sai daqui.
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4: Yeah. Dizem que a espera sempre alcança.

0: Em verdade, e em verdade, eu te digo que aquele que não nascer da água e do Espírito não pode entrar no reino de Deus.
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1: Eliton, moleque abençoado.
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4: Remover os cabelos do ralo. Cabelo cai e vai se acumulando no ralo, né? É inevitável isso. Para evitar a desagradável sensação do cabelo molhado nas mãos, use uma toalha de crochê para remover os fios.
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0: Aleluia!
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1: Muito boa noite, a paz do Senhor, amém?

0: Rádio Única, única como você, alegria e descontração no seu rádio, muita música boa e a qualidade que você merece. Vem, vem, vem, só vem, chama todo mundo, chama geral aí pra curtir também muito som aqui na Rádio Única.
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3: Ei pessoal, Vanessa Bandeira chegando por aqui com mais um Minuto da Hashtag. Vamos falar do HTML básico. Uma vez que grande parte de nossas vidas diárias incorpora a navegação na internet, entendem que o HTML ajuda você a perceber o que é possível fazer na web, diz um dos técnicos. Isso também pode ajudar você a ter um pouco mais de paciência quando uma página não está funcionando corretamente.
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0: paz e não pelo filho Jesus.
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3: Olá, eu sou Bia Ipsen e a receita de hoje é pudim de sorvete. Os ingredientes são, anota aí, uma lata de leite condensado, 2 latas de leite líquido, use a lata de leite condensado como medida, 4 ovos, 1 lata de creme de leite e 5 colheres de sopa de açúcar. Modo de preparo: em uma panela, coloque o leite condensado, leite e as gemas. Leve ao fogo sem levantar fervura. Quando esfriar, acrescente o creme de leite sem o soro e reserve. Bata as claras com açúcar na batedeira em ponto de suspiro. Acrescente esse suspiro no creme reservado. Coloque em forma para pudim untada com uma calda de chocolate de sua preferência. Leve ao freezer por 6 horas ou mais, dependendo do seu freezer. Retire e espere uns minutinhos para desenformar. Se quiser, acrescente mais calda e sirva a seguir. Fonte: tudogostoso.com.br.
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0: Pastor Gesiel. Se é para falar de Jesus, eu vou.
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Única FM, única como você, muita música boa o tempo todo, o tempo inteiro rolando só o que você gosta. Vamos nessa, você que tá aí com a gente, curtindo a gente, de repente pelas praias, de repente no calçadão, quem sabe, hein? É, ouvindo no seu carro também, né?

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1: Oi, gente, estamos sempre juntos curtindo a nossa programação e também os cuidados com os nossos pets. Tá tudo certo aí com você? Espero que sim, hein? A gente sempre gosta de compartilhar o que é bom para os nossos bichinhos. E aí, seu cachorro rola muito na grama? Vamos saber os motivos? Vamos lá, gente! Olha, essa é uma maneira que o cãozinho encontrou de se livrar de algum desconforto nos pelos, como coceira ou até sujeira, sabia? Depois do banho, o cachorro pode estar muito envolvido com o perfume do shampoo, mas como ele é um predador na natureza, pode rolar na grama para mascarar esse cheirinho e preservar o seu odor original. É um jeito do seu peludinho marcar um novo território com o seu cheirinho natural. Gostou? Sempre a gente tem dica e até curiosidades para comentar por aqui. No rádio, muito bom a gente cuidar do nosso pet, claro, com as nossas dicas.
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2: Me apresentar, Bispo Renato Andrade, sou pastor há mais de 40 anos na Ceilândia Norte, mas apesar de não morar em Ceilândia, a gente construiu uma história de relacionamento com Ceilândia, com o Distrito Federal. 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

0: daí.
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1: E hoje no nosso Viva Melhor, não fique sem comer. O mais importante não é passar longos períodos sem comer. Fazer pequenos lanches entre as grandes refeições é fundamental, pois ao restringir energia, o metabolismo tende a ficar mais lento, como a forma de poupar energia que lhe foi fornecida, o que acaba dificultando a perda de peso.
0: 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Fique ligado no nosso quadro Viva Melhor e procure um nutricionista. Nada de fazer dietas por conta própria. Você ouviu? 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

0: TSE vai monitorar em tempo real os riscos provocados por eventos climáticos extremos durante as eleições 2026. Uma sala especial foi criada para acompanhar previsões meteorológicas e alertar de desastres que possam afetar locais de votação, transporte de urnas, energia e telecomunicações. A estrutura funcionará de forma ininterrupta a partir de 24 horas antes de cada turno e poderá recomendar medidas emergenciais para garantir a continuidade e a segurança da votação. Do TSE, Roberta Nunes.
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1: 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Bacana demais, muita sonzeira rolando por aqui. Que legal, a alegria, a descontração, a energia que só a Rádio Única traz pra você. 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

0: botulinium. É a mesma bactéria causadora da doença botulismo, mas a toxina botulínica industrializada é purificada e usada em doses que não causam a doença. A toxina é aplicada no músculo e provoca o relaxamento da região. Os órgãos de vigilância sanitária determinam as possibilidades de utilização dessa substância para diferentes situações em cada país. Aprovado pela Anvisa, a Agência Nacional de Vigilância Sanitária, em 1992, o Botox torna-se a primeira toxina botulínica registrada no Brasil. E desde então, tem recebido um número progressivo de indicações estéticas e terapêuticas, como o uso do tratamento para hiperidrose.
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1: Nós estamos aqui em Taguatinga com o Bispo Renato. 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
3: Única FM, única como você, vamos nós. É isso mesmo, vamos juntos aqui na melhor programação do seu rádio, fazendo o seu dia diferente, a sua noite, a sua tarde, né? Que legal você ligadinho com a gente aqui 24 horas, o tempo todo na melhor programação cristã da internet. Eu sou o Eduardo, prazer é todo meu. A gente vai junto, né, fazendo aí essa grande festa que é trazer a música cristã direto aí no seu rádio, no seu dia a dia. Vamos

0: fala pra mim o que você tá sentindo aí, fala pra mim o que tá acontecendo, fala como é que tá o clima aí na sua cidade, se tá tudo bem com você, se você tá tranquilão, se você tá sendo abençoado pela nossa rádio, beleza? 61, portanto, Brasília, 95854909, WhatsApp pra gente trocar uma ideia, vamos nessa, vamos lá!
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2: A primavera, a estação das flores, tem início no dia 23 de setembro no Hemisfério Sul. Nessa data acontece o equinócio de primavera, exato momento em que o Sol cruza a linha do Equador Celeste. Em sua chegada, o primeiro dia e a noite têm exatamente a mesma duração, 12 horas cada. Progressivamente, então, no Hemisfério Sul, os dias passam a ser mais longos do que as noites.
3: Olá, tudo bem? Eu sou o Kilmerson Kim. Tamo junto.
4: Boa!
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1: Chegou a hora de tirar a CNH? O Código de Trânsito Brasileiro divide a habilitação em 5 categorias. São elas: categoria A, motos e triciclos; categoria B, carros de passeio; categoria C, veículos de carga acima de 3,5 toneladas; categoria D, veículos com mais de 8 passageiros; categoria E, veículos com unidade acoplada acima de 6 toneladas.
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0: Sensacional, e a música continua na Rádio Única. Antes, aquele super convite para você conhecer a gente nas redes sociais, arroba sua única rádio. Vai lá, clica e aproveita para conhecer a galera, conhecer de tudo da nossa rádio preferida. E fique ainda muito mais perto da rádio que é a sua cara.
1: Oba! 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
2: Se você acha que o

0: gente, yes.
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2: Nós estamos aqui em Taguatinga com o Bispo Renato. Eu quero, inclusive, perguntar quais são os novos projetos. O que, que o senhor tem para Taguatinga? O que, que o senhor tem para Brasília? Principalmente a gente que está na área da cultura, na área do esporte, na área do lazer, na área, que, enfim, de uma forma mais abrangente, o que, que você traz para a gente? O que, que você pode estar mostrando?
3: Primeiro, para as pessoas conhecerem o nosso trabalho, acompanhe nas redes sociais, @ Bispo Renato Andretti. Vai ter uma informação do que nós estamos fazendo. O que, que nós estamos hoje? Construindo novos tempos. A primeira delas é em sendo, voltando para o meu terceiro mandato na Câmara Legislativa do Distrito Federal como deputado distrital, é criar a creche do idoso. Tira o creche das crianças, mas que os idosos, só para idosos, ficam ali o dia todo com refeições, com acompanhamento médico, com acompanhamento ambulatorial, com exames de imagens, tudo no mesmo lugar. Para que as pessoas não tenham, os idosos não tenham que se deslocar à UPA, não sei, em casos muito extremos, ou a outros locais, ficarem em convivência uns com os outros, para que possam ter melhores dias de vida, melhor qualidade de vida. Mas também você falou do esporte e da cultura. Eu tenho me reunido muito com o pessoal do esporte. Eu incentivo bastante o esporte, especialmente em Taguatinga, onde sou mais procurado. A gente incentiva bastante a cultura, que a gente trabalha com todos esses entes que trabalham querendo fazer alguma coisa da diversidade, especialmente o gospel, mas de outros também que tem um planejamento cultural. A gente está totalmente junto e aberto para essas pessoas. E não é apenas Taguatinga. Taguatinga porque eu moro em Taguatinga. Taguatinga porque nós investimos aqui mais de R$1 bilhão. Então é a cidade que mais recebeu investimento de todo o Distrito Federal. O que eu tenho dito é o seguinte: se nós fizermos por Taguatinga, nós podemos fazer por Ceilândia, nós podemos fazer por Brazlândia, fazer pelo Distrito Federal inteiro. Por isso eu insisto, acompanhe um pouquinho lá do meu trabalho, @ Bispo Renato Andrade, me siga nas redes sociais, veja o nosso trabalho que já realizamos, que estamos realizando agora, que estamos trabalhando para o futuro.
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super demais, mais uma sequência que ficou pelo caminho, que você curtiu, que você amou. Vai lá, clica no coraçãozinho aí, vai.

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1: Que o fumo é prejudicial para a saúde não é novidade para ninguém. 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

0: você precisa saber.
1: Você e seu melhor amigo podem usar o mesmo perfume e não ter o mesmo cheiro. Isso é causado pela química do seu corpo. Em resumo, a pele de cada pessoa é diferente. Seca ou oleosa, por exemplo. Cada uma com uma mistura única de elementos como sais, proteínas e pelos.
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Rádio Única, e aí, tudo bem? Bora trocar aquela ideia, né? Você sabe o seguinte, que a música muda tudo, não é isso? E por aqui a Única FM traz música de todo jeito, do seu gosto. Então é só continuar conectado com a gente e deixa a nossa programação fazer parte da sua playlist.

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2: De volta, mais uma edição do Super Dicas para você. Outra forma de motivação para você organizar e limpar a sua casa é estabelecer prazos. Exemplo, se precisa terminar um tempo certo, você tem um motivo para se apressar e tentar fazer no tempo. Portanto, defina um prazo realista e comece a trabalhar. Estabelecer prazos para as tarefas fica mais prazeroso de executá-las e você não vai desistir tão fácil. Eu volto daqui a pouquinho com o último bloco do Super Dicas de hoje.
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0: Mais uma sequência da Única. Ô, coisa boa! E aí, beleza? Mais uma conexão. Estamos sempre conectados, né? É a Única que continua levando música boa pra você, aonde você estiver. A gente leva o som que você gosta até você. Aonde você está, né? Nesse momento, nessa hora. Deve estar fazendo alguma coisa boa, está resolvendo alguma coisa, é? O importante é que a Única sempre vai levar o melhor som para você, aonde você estiver. A gente chega até você com aquele sonzão de qualidade que só a Única tem. E ainda melhor, né? Levando o som que conecta você até o céu, até o Criador. Coisa boa, coisa linda. É a Única FM, bora continuar? Seguinte, olha, você não perde por esperar no que vai vir, o que tá pra acontecer, não sai daí.
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5: A primavera no Hemisfério Sul tem início no dia 23 de setembro, quando acontece o equinócio da primavera. Fenômeno astronômico no qual o Sol atinge com maior intensidade as regiões próximas à linha do Equador. No equinócio, o dia tem a mesma duração no hemisfério norte e no hemisfério sul. A chamada estação das flores antecede o verão e sucede o inverno. E seu término acontece quando temos o solstício de verão, quando o hemisfério sul está inclinado a cerca de 23,5 graus na direção do sol.
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1: Como atualizar o YouTube no celular e na TV? Saiba como ter a versão mais atualizada da plataforma de vídeos. Para atualizar o YouTube no celular Android, abra o aplicativo da Google Play Store no seu celular. Clique na barra de pesquisa no topo da tela e busque por YouTube. Na lista de apps mostrados, clique sobre o aplicativo oficial do YouTube. Caso exista alguma atualização, aparecerá o botão Atualizar ao lado do nome. Clique sobre ele e depois de alguns segundos, o app estará atualizado. Já no iPhone iOS, você abre a Apple Store, clica sobre o ícone com sua foto de perfil ou com as suas iniciais, localizado no canto superior direito da página. No novo menu que será aberto, deslize a tela para baixo até encontrar o YouTube na listagem de apps. Caso haja uma atualização, aparecerá o botão Atualizar ao lado do logotipo do YouTube. Clique sobre ela. Já para atualizar na sua Smart TV, varia de acordo com o modelo do eletrônico, no entanto, costuma seguir uma lógica. A atualização pode ser encontrada na loja de apps da sua Smart TV, assim como é feito em celulares. Outra possibilidade é abrir o YouTube e ser alertado por um aviso de atualização do próprio programa. Por último, você pode acessar o app do YouTube na TV, ir até o menu e ver se existe alguma seção com configurações. Em breve, o Bia Ipsen volta com mais informações para você aqui no Infotech.
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sua conexão, sua Rádio Única. Obrigado pela audiência, obrigado pela companhia. Aliás, obrigado pela carona, viu? Continue ouvindo e se quiser falar com a gente é só chamar no WhatsApp. Vamos continuar.

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4: A sua família vai amar a receita de hoje, que é biscoito de coco, fácil e delicioso. Anote os ingredientes: 4 claras, 1 xícara de açúcar, 1 pitada de sal, 1 colher de chá de essência de baunilha, 1/2 colher de farinha de trigo, 5 xícaras de coco ralado. Vamos então conferir o modo de fazer? Em um banho-maria, bata a clara, o açúcar e o sal até que os cristais se dissolvam e a mistura fique cremosa. Retire do fogo, adicione a baunilha, peneire a farinha sobre a mistura e junte o coco ralado. Cubra com um plástico e refrigere por 3 horas. Depois,

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0: aqui na sua Rádio Única. Ó, não desconecta, viu? Não sai daí. E obrigado pela audiência desta hora que foi sensacional, muito bom estar conectado com você aí do outro lado. E vamos nessa, viu? Seguinte, porque tem muito mais músicas esperando por você aqui na programação da Única.
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2: Ai, a melhor idade. Dizem que a vida começa aos 50, né? Pois é, segundo o IBGE, o número de idosos no Brasil cresceu 50% em uma década. Ou seja, a expectativa de vida está aumentando. Nossos idosos estão vivendo bem e melhor. Sabia que lá na Holanda, jovens universitários que não tinham onde morar, hoje vivem em asilos? A ideia é um projeto super inovador, onde os estudantes de algumas universidades não precisam pagar aluguel, desde que passem ao menos 30 horas por mês como bons companheiros dos idosos. Que tal fazer algo parecido? 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
1: Antes de levar o cachorro, deixe o apartamento seguro. Coloque telas nas janelas e sacadas. Acredite, eles conseguem pular bem alto quando querem. Se houver necessidade de limitar a passagem do cão para um outro cômodo específico, como a cozinha, por exemplo, utilize uma grade de porta. Elas são ótimas por não impedirem a visão do cão, deixando-o menos ansioso.
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2: Primeiro me apresentar, Bispo Renato Andrade. O que, nós estamos hoje? Construindo novos tempos. A primeira delas é criar a creche do idoso. Só para idosos, fica ali o dia todo, com refeições, com acompanhamento médico, com acompanhamento ambulatorial, com exames de imagens, tudo no mesmo lugar. Eu incentivo bastante o esporte, especialmente em Taguatinga, onde sou mais procurado. A gente incentiva bastante a cultura, que a gente trabalha com todos esses entes que trabalham querendo fazer alguma coisa, da diversidade, especialmente o gospel, mas de outros também que tem o planejamento cultural. A gente está totalmente junto e aberto para essas pessoas. E o que eu tenho dito é o seguinte: se nós fizermos por Taguatinga, nós podemos fazer por Ceilândia, nós podemos fazer por Brazlândia, fazer pelo Distrito Federal inteiro. Por isso eu insisto, acompanhe um pouquinho lá do meu trabalho, @BispoRenatoAndrade, me siga nas redes sociais, veja o nosso trabalho que já realizamos, que estamos realizando agora, que estamos trabalhando para o futuro.
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saber de você, né? Você não tá vivendo aqueles relacionamentos tóxicos, não, né? Nem tá vivendo relacionamentos abusivos, né? Longe de você esse tipo de relacionamento. A gente sabe que acontece muito, acontece o tempo todo. Mas eu quero dizer pra você, olha, isso não vale a pena. Não vale a pena você sofrer por quem não te ama. Tem muita gente que se confunde.

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0: adicione algumas gotas de óleo essencial de lavanda ou sal marinho para potencializar o efeito relaxante. Mergulhe os pés na água por alguns minutos, permitindo que a temperatura agradável alivie a tensão e o desconforto. Se preferir, use uma bolinha de tênis ou uma garrafa de água congelada para rolar sobre os pés, aliviando a tensão e estimulando a circulação. Dedique alguns minutos para elevar as pernas e descansar os pés em uma posição confortável. Isso ajuda a reduzir o inchaço e melhora a circulação. Por fim, estique e alongue os pés e os tornozelos. Isso ajuda a relaxar os músculos e aliviar a tensão acumulada. Agora você sabe como relaxar os seus pés cansados depois de passar muitas horas em pé. Reserve um tempinho para cuidar deles e desfrute de um merecido descanso.
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darão desprezo e ensino da sua mãe. Eles serão um enfeite para sua cabeça, um adorno para o seu pescoço. Meu filho, se os maus tentarem seduzi-lo, não ceda. Se disserem, venha conosco, fiquemos de tocaia para matar alguém. Vamos divertir-nos armando emboscada contra quem de nada suspeita. Vamos engolir os vivos, como a sepultura engole os mortos. Vamos destruí-los inteiros, como são destruídos os que descem a polva. Acharemos todo tipo de objetos valiosos e encheremos as nossas casas com o que roubarmos. Junte-se ao nosso bando, dividiremos em partes iguais tudo o que conseguirmos. Meu filho, não vá pela vereda dessa gente. Afaste os pés do caminho que eles seguem, pois os pés deles correm para fazer mal. Estão sempre prontos para derramar sangue.

também esses homens não percebem que fazem tocaia contra a própria vida. Armam emboscadas contra eles mesmos. Tal é o caminho de todos os gananciosos. Quem assim procede, assim mesmo se destrói. A sabedoria clama em alta voz nas ruas. Ergue a voz nas praças públicas. Nas esquinas das ruas barulhentas ela clama. Nas portas da cidade faz o seu discurso. Até quando vocês inexperientes irão contentar-se com a sua inexperiência? Vocês vão

e revelarei a você os meus pensamentos. Vocês, porém, rejeitaram o meu convite. Ninguém se importou quando estendi a minha mão, visto que desprezaram totalmente o meu conselho e não quiseram aceitar a minha repreensão. Eu, de minha parte, vou rir-me da sua desgraça.

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0: Todo dinheiro que entra ou sai de uma campanha eleitoral precisa ser identificado. Os recursos podem vir dos fundos partidários e eleitoral, dos próprios candidatos e de doações. Para quem quiser contribuir com uma campanha, a legislação prevê diferentes formas. Entre elas estão transferência bancária, PIX, financiamento coletivo autorizado pela Justiça Eleitoral ou prestação de serviços permitidos por lei. Em regra, pessoas físicas podem doar até 10% da renda bruta do ano anterior à eleição. As doações não podem ser anônimas. Candidatas, candidatos e partidos têm que informar a Justiça Eleitoral quanto receberam, de onde veio o dinheiro e como ele foi gasto. As campanhas têm ainda que respeitar os limites de gastos previsto na legislação. 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

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Vamos nessa então. Como é que tá o seu dia aí? Como é que tá o clima? Ah, como é que tá aí a sua vida? Tá tudo certo? Olha, você que é aquela mina massa, você que é aquela mina de fé, você que é aquela mina que realmente entende e busca a presença de Deus, isso é massa demais. E quero abençoar a sua vida cada vez mais pra você se fortalecer no Senhor, viu? Quero dizer isso pra você sempre se fortalecer cada vez mais no Senhor, porque as tentações vêm, né, cara?

0: que nos torna irmãos não é nossa bandeira, nossa crença ou laços sanguíneos. Estamos na Terra para aprendermos e evoluirmos juntos. Nossa fraternidade é global. Refugiados de outros países merecem ser acolhidos com amor e respeito. O Brasil é grande e vai ser sempre abrigo a quem precisa.
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1: Cabelo cor de mel, o tom silvestre que aquece o visual. O cabelo cor de mel é quase um termo guarda-chuva, isto é, engloba diversas tonalidades e técnicas como luzes mel, loiro mel escuro, morena iluminada mel, entre outras. Independentemente do tom, a cor oferece luminosidade para as madeixas. Para saber mais sobre o estilo, a cabeleireira Gabriela Carvalho, especialista em mega hair, disse que no mercado atualmente há 3 tonalidades mais indicadas para alcançar o loiro mel. A 7.73 alcança o loiro médio com o fundo marrom dourado, a 7.3 e a 7.13, que é um loiro médio com o fundo bege. Para quem tem o cabelo castanho claro natural, o loiro mel pode ser alcançado com uma coloração básica, que pode até clarear 3 tons a partir da base do cabelo natural. Mas qual a diferença entre cabelo cor de mel e caramelo? O loiro mel é um tom mais aberto e mais claro, já o tom caramelo é mais fechado e mais escuro. Após os processos químicos, é comum os fios ficarem mais ressecados. Então, o mais recomendado é usar produtos específicos para tratá-los. Fonte, dicasdemulher.com.br.
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1: Nós estamos aqui em Taguatinga com o Bispo Renato. A gente quer conhecer um pouco mais. Certamente as pessoas em Taguatinga, certamente as pessoas em Brasília, utilizam alguma ação, utilizam algum benefício que é projeto do Bispo Renato.
2: E o que pouca gente sabe, eu tenho 38 leis aprovadas e que muita gente usa e nem sabe que é minha. Tem um filho na creche, você tem um filho que vai para ali, a lei que hoje dá origem é o cartão creche, é de minha autoria. Canabidiol, que é esse medicamento usado para tratar Alzheimer, síndrome de Down, epilepsia e tantas outras coisas, fibromialgia, depressão. 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Eu sei que todo mundo gasta, especialmente as mulheres, com todo respeito. Elas usam bastante, vai numa loja, compra e nunca pega nota fiscal. 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

0: É o seguinte, ó, bom demais fazer o esporte, né? Muito legal. E a Rádio Única tá presente com você em todos os momentos aí da sua vida. Para todos os momentos a gente tá junto. É de dia, é de noite, é à tarde, é onde você estiver viajando, ó, no rolê. É isso, a Rádio Única vai trazendo para você sempre muita alegria, muita descontração com as melhores músicas cristãs do planeta nacional e internacional.
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0: o melhor conteúdo automotivo para turbinar o seu dia. Opala fez 50 anos em 2018. Modelo é cultuado até hoje por fãs e colecionadores. A GM começou a mudar a sua imagem no Brasil em 1968 com o lançamento do sedã há exatos 53 anos. Ele foi o primeiro automóvel de passeio da montadora norte-americana a ser comercializado no mercado brasileiro, que até então só vendia caminhões e utilitários. O nome Opala teria duas origens, a junção de Opel com Impala. A primeira era a subsidiária da General Motors na Europa, cujo modelo alemão, Opel Rekord, serviu de inspiração para o formato da carroceria. Outra curiosidade é que os motores do Opala, que eram tão festejados pelo mercado em 69, se tratava de propulsores antigos. Os seis cilindros, por exemplo, eram uma adaptação do bloco usado pela GM desde 1929.
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0: tá curtindo a gente aí nas praias. Você que tá aí, de repente, aproveitando muito, né? Isso mesmo, a gente agradece aí, portanto, a sua audiência, onde quer que você esteja. Já participou com a gente aqui? Tá na hora de você participar também, mandar o seu áudio, mandar o seu alô pra gente aqui no 95854909, WhatsApp da Única FM. Vamos lá, manda pra nós, manda pra cá, tô esperando você, não perde tempo não.
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2: Nem toda ausência significa falta. Às vezes é espaço para que a vida respire. Nos relacionamentos, a gente tende a achar que presença é medida por mensagem, por resposta rápida, por convivência constante. Mas o vínculo real se fortalece quando há espaço para cada um crescer, para cada um amadurecer, viver a própria história sem se perder do outro. Carinho não se mede por ocupação total, mas por respeito à liberdade. Quem entende o valor da pausa constrói laços mais fortes, porque a confiança nasce quando ninguém precisa se vender para provar amor. Nasce quando o silêncio não assusta e sim descansa o coração. É nessa leveza que o afeto encontra fôlego e vira parceria de verdade.
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0: adulto terá apenas 206.
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1: 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Fala aí, como é que vocês estão? Beleza? Tamo junto, hein?
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1: 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Que tá contigo em todo lugar. Agora, deixa a música falar. Deixa o som tocar. Agora você vai se emocionar, você vai curtir. Vai aumentar o volume no máximo. Tá no carro? Aumenta no máximo. Dá mais um real aí de música. Mais dois reais aí. Deixa a batida acontecer, meu.

0: favorita. Aquela música, aquele som que eu te falei, vai começar agora.
1: Jesus diz: ide por todo mundo e pregai o evangelho.